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3: Felipe Barão. É safadão amplificado.

0: Grande FM, agora 10:01. Boa noite.
1: Obrigada, gente. 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
8: 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Agora 10:05, boa noite!
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3: Morro Grande FM, agora 10:19.

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2: 10h45. Boa noite.
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0: Band FM, 23 horas e 5 minutos. Boa noite!
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0: 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Agora 11:19, boa noite.
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8: Dois minutos.

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2: Pitula, tá roxeda, papai? Tá roxeda? É um balanço.

0: 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Viu, Pitiolo? Assim ficou fácil.
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2: 1:16.

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0: 3 e 5.
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3: 3 e 6.

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0: Jorge Matheus, satisfação. 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
1: você.
2: Agora 3:29.
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0: 3,59.
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0: 4:32.
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0: Agora 4:33.

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3: 4:58.
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Virgem milagrosa de Aparecida, espalhais inúmeros benefícios sobre o Brasil. Eu, embora indigno de pertencer ao número dos vossos servos, mas desejando participar dos benefícios da vossa misericórdia,

consagro-vos a língua, para que sempre vos louve e propague a vossa devoção. Consagro-vos o coração, para que depois de Deus vos ame sobre todas as coisas. Recebei-nos, ó Rainha incomparável, no ditoso número dos vossos servos. Acolhei-nos debaixo da vossa proteção. Socorrei-nos em nossas necessidades espirituais e temporais, e sobretudo na hora da nossa morte. Abençoai-nos, ó Mãe Celestial, e com vossa poderosa intercessão, fortalecei-nos em nossa fraqueza, a fim de que, servindo-vos fielmente nesta vida, possamos louvar-vos, amar-vos e render-vos graças no céu, por toda a eternidade. Assim seja.

Todo-Poderoso, que tendo escolhido a água, a fonte de vida e pureza, para nos dar a graça batismal, fizestes também aparecer no Rio Paraíba a imagem da Virgem Imaculada. Abençoai esta água e fazei que ela nos recorde nosso batismo, para que, purificados de nossas faltas, vivamos como cristãos, membros da vossa Igreja, e cheguemos um dia à vida eterna. Por Cristo nosso Senhor.

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6: 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Agora são 6 horas e 7 minutos. Bom dia.
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1: Agora são 6 horas e 16 minutos. 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Bom dia!
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2: Morro Grande FM, agora são 6h19. Bom dia!

0: Morro Grande FM, agora 6 horas e 31 minutos, no ar, Manhã Sertaneja.
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Band FM, agora são 6 horas e 46 minutos. 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Morro Grande e você, gostosa companhia. Bom dia!

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1: Morro Grande FM, agora 6h58. Trazendo o melhor do sertanejo para você. Bom dia!
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4: 7 horas e 4 minutos. 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

0: Grande FM, aquele abraço, agora 7 horas e 14 minutos. Bom dia!
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0: Grande FM, agora 7h30, no ar, Manhã Sertaneja.
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0: Manhã Sertaneja, agora 7h32.
8: Vai, violino, mostra seu poder.

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1: Morro Grande FM, Manhã Sertaneja, agora 7:38. Bom dia!

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0: 7 horas e 46 minutos. 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
3: agora são 7 horas e 50 minutos, no ar, Manhã Sertaneja.

Segura a Fernandinho. Primeiro acústico Fernando Sorocaba, hein? Bom demais. Homenagem pra essa mulherada bonita aqui.

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1: Obrigado, gente. Obrigado mesmo. Quem gostou, dá um grito aí. Nossa senhora. Agora vocês podem sentar-se, que agora o momento é religioso.

0: gente. Um beijo.
1: 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Agora 8 horas e 2 minutos.
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0: 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Agora são 8 horas e 16 minutos. 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
6: Agora são 8h20. Bom dia!

0: é melhor, ó. As mina pira, pira, pira na balada, junto com o Fernando e Sorocaba.
1: 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Agora 8h45, bom dia.
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0: Obrigado, obrigado.
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0: 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Agora 9:15. Bom dia!
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0: Agora só vejo por cima, hein?
1: 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Agora 9h44.
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0: Barro Grande FM, bom dia, agora 10:01.
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7: Morro Grande FM, agora 10 e 6.

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1: Na Morro Grande agora são 10 horas e 6 minutos. Iremos começar agora a transmissão da Santa Missa, direto do Santuário São João Batista.
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Deus, nosso Pai, fonte de amor e misericórdia, tenha compaixão de todos nós. Perdoe os nossos pecados, cure as nossas enfermidades, sare as feridas de nossa alma e nos conduza um dia à vida eterna. Com alegria, cantemos o hino de

Abriu-se o templo de Deus, que está no céu, e apareceu no templo da Arca da Aliança. Então, apareceu no céu um grande sinal, uma mulher vestida de sol, tendo a lua debaixo dos pés, e sobre a cabeça uma coroa de 12 estrelas. Então, apareceu outro sinal no céu, um grande dragão, cor de fogo, tinha 7 cabeças e 10 chifres, e sobre as cabeças 7 coroas. Com a cauda, varria a terça parte das estrelas do céu, atirando-as sobre a terra. O dragão parou diante da mulher que estava para dar à luz, pronto para devorar o seu filho, logo que nasceste. E ela deu à luz a um filho homem, que veio para governar todas as nações, com um cetro de ferro. Mas o filho foi levado junto de Deus e do seu trono. A mulher fugiu para o deserto, onde Deus lhe tinha preparado um lugar. Ouviu

então uma voz forte no céu, proclamando: agora realizou-se a salvação, a força e a realeza do nosso Deus e o poder do seu Cristo. Palavra do Senhor.

Leitura da primeira carta de São Paulo aos Coríntios. Irmãos, Cristo ressuscitou dos mortos como primícias dos que morreram. Com efeito, por um homem veio a morte e é também por um homem que vem a ressurreição dos mortos. Como em Adão todos morrem, assim também em Cristo todos reviverão. Porém, cada qual segundo uma ordem determinada. Em primeiro lugar, Cristo como primícias. Depois, os que pertencem a Cristo por ocasião da sua vinda. A seguir, será o fim, quando ele entregar a realeza a Deus Pai, depois de destruir todo principado e todo poder à força. Pois é preciso que ele reine até que todos os inimigos estejam debaixo de seus pés. O último inimigo a ser destruído é a morte. Com efeito, Deus pôs tudo debaixo de seus pés. Palavra do Senhor. Graças.

0: Naqueles dias, Maria partiu para a região montanhosa, dirigindo-se apressadamente a uma cidade da Judéia. Entrou na casa de Zacarias e cumprimentou Isabel. Quando Isabel ouviu a saudação de Maria, a criança pulou no seu ventre e Isabel ficou cheia do Espírito Santo. Com um grande grito, exclamou: Bendita és tu entre as mulheres, e bendito é o fruto do teu ventre. Como posso merecer que a mãe do meu Senhor me venha visitar? Logo que a tua saudação chegou aos meus ouvidos, a criança pulou de alegria no meu ventre. Bem-aventurada é aquela que acreditou, porque será cumprido o que o Senhor lhe prometeu. Então Maria disse: A minha alma engrandece o Senhor, e o meu espírito se alegra em Deus, meu Salvador, porque olhou para a humildade de sua serva. Doravante, todas as gerações me chamarão bem-aventurada, porque o Todo-Poderoso fez grandes coisas em meu favor. O seu nome é santo, e sua misericórdia se estende de geração em geração a todos o que o respeitam. Ele mostrou a força de seu braço, dispersou os soberbos de coração, derrubou do trono os poderosos e elevou os humildes. Encheu de bens os famintos e despediu os ricos de mãos vazias. Socorreu Israel, seu servo, lembrando-se de sua misericórdia, conforme prometera aos nossos pais, em favor de Abraão e de sua descendência para sempre. Maria ficou com Isabel 3 meses com Isabel, depois voltou para casa. Palavra da salvação.
1: Glória a vós, Senhor.
0: Queridos irmãos, assentados um instante para uma breve reflexão. Queridos irmãos, estamos celebrando neste domingo a Assunção de Maria. Estamos celebrando, queridos irmãos, o retorno de Maria de corpo e alma para a casa do Pai. Celebrar a Assunção de Maria é um momento ideal para refletirmos a respeito do plano de Deus para todos nós. Maria é um modelo que nós devemos seguir, modelo de serva, modelo de discípula, modelo daquele que ouve a palavra e a põe em prática. Deus Pai deseja em seu coração que nós, todo o povo, esteja reunido com Ele, de corpo e alma, em sua morada.

passada. E meus irmãos, celebrando a Assunção de Maria, nós celebramos aquela que acreditou, que pôs em prática a palavra do Senhor, aquela que retornou, aquela que fez o seu encontro com o Pai. E nós aqui estamos. Meus irmãos, estamos todos nós em uma escola. Desde as criancinhas até aqueles que são jovens há mais tempo, que são mais experientes. Todos nós estamos em uma escola. A famosa escola da vida. E a nossa professora é Maria. Maria é aquela que nos soma pela mão. É aquela que nos ensina os caminhos pelos quais nós devemos percorrer para fazermos o nosso encontro com Jesus. Maria nos ensina como sermos servos. Maria nos ensina como sermos discípulos do Senhor. Ela que olha para cada um de nós, que nos toma pela mão e nos chama de filhos. Maria que nos conduz até o seu Filho Jesus Cristo. Ela que nos ensina como nós devemos ser, o que devemos fazer para ter o nosso encontro com o Senhor. Maria nos ensina, ouvir o que o Senhor irá falar. Fazei o que Ele vos disser. Mas muitas vezes nós estamos com o coração fechado. Muitas vezes estamos com o coração duro e ressequido. Às vezes, meus irmãos, nós fechamos os nossos ouvidos. Às vezes, tem tanta cera no ouvido que a gente não consegue ouvir a voz do Senhor que nos fala. E muitas vezes, com os ouvidos fechados, sem ouvir a voz daquele que chama e que diz para ir, nós acabamos indo por outros caminhos. Nós acabamos nos afastando daquele que é o princípio, daquele que é a verdade, daquele que é a vida. Quando nós erramos, quando nós pecamos, não é o Senhor que se afasta de nós, mas somos nós que nos afastamos dele com as nossas ações, com a nossa ignorância, a nossa arrogância. E quando digo nós, a gente, qual o ouvido que está mais perto da minha boca? É o meu. Estamos todos nós, meus irmãos, juntos, dentro dessa escola, caminhando para sermos bons, caminhando para sermos servos, caminhando para sermos perfeitos. E aqui vamos entender o sentido de perfeição. Perfeitos no sentido de sermos santos. Santo não é aquele que vive uma vida sem erros. Santo é aquele que apesar dos seus erros, que apesar das suas quedas, que apesar das suas limitações, se levanta e decide seguir a Cristo. Todos nós somos chamados a sermos santos. Somos chamados a sermos santos. Maria, a nossa professora, nos ensina a amar, cuidar, servir. Meus irmãos, amar não é simplesmente amar o meu pai, a minha mãe, a minha esposa, o meu esposo, os meus filhos e filhas. Amar é também me doar para aquele que não me ama. É me colocar a serviço daquele que ignora a minha existência. É muito simples e muito fácil amar o padre Rosenberg porque ele já me ama. Mas o ser virtuoso no amor é amar aquele que não gosta de mim. É amar aquele colega de trabalho que me odeia. É amar aquele vizinho que coloca o lixo dele na porta da minha casa, que varre o lixo bem para o meu portão. É amar aquele colega de escola que fica fazendo bolinhas de papel e jogando na minha cabeça.

Amar é sair do meu conforto para ajudar aquele que precisa. Mas Danilo, como que fulano precisa de ajuda? Meu irmão, minha irmã, todos nós somos necessitados da graça e do amor de Deus. Eu sou. Quando fomos batizados, nós fomos enviados. Nós somos missionários. Eu sou missionário. Vocês são missionários do amor de Deus. Maria partiu apressadamente ao encontro de sua prima Isabel, que estava grávida. Nós precisamos partir apressadamente ao encontro do outro para levar Jesus. Que o outro conheça Jesus. Mas seminarista Danilo, o outro já participa da igreja? Sim, ele participa. Mas será que ele provou do amor de Deus que existe em você? Um abraço, um sorriso, um gesto de gentileza. Pequenos detalhes, meus irmãos, fazem muita diferença na vida nossa. Pequenos detalhes transformam a nossa realidade. Santa Teresinha do Menino Jesus, com a sua pequena via, nos ensina a sermos santos, não com grandes coisas, mas com aquilo que é pequeno, com aquilo que é simples. Maria nos chama a servir. Maria nos ensina a sermos humildes. E ser humilde, meus irmãos, não é ser pobre. Ser humilde é se fazer pequeno, é se fazer simples. É não exigir grandes coisas, mas estar naquilo que é pequeno. É não desejar a atenção, é desejar estar no último lugar. Que os outros estejam no primeiro lugar, mas nós não. Vamos ficar nos últimos lugares. Vamos ficar com aquilo que é pequeno, com aquilo que é simples. Nesta escola da vida, Maria nos ensina a servir. Maria nos ensina a cuidar uns dos outros como irmãos. Um irmão não ignora o sofrimento do outro, mas o irmão cuida do outro. Meu irmão, minha irmã, aquele coração que muitas vezes está duro, ressequido, peça a Deus que te dê a graça de amolecê-lo. Peça a Deus que te dê a graça da transformação. Não é possível que ao fazermos um encontro com a palavra de Deus, ao fazermos um encontro com Jesus na Eucaristia, que nós continuemos os mesmos que entramos na celebração. O encontro com a palavra, o encontro com Jesus é transformador. Ele deve transformar a nossa vida, transformar a nossa realidade. Ao sairmos dessa celebração, após o encontro com a palavra, após o encontro com a Eucaristia, nós precisamos sair outros. Precisamos, nas palavras de São José Maria Escrivá, sermos um outro Cristo. Maria nos ensina a sermos um outro Cristo. Cristo é aquele que levanta aquele que está caído. É aquele que cura as dores, que cura as enfermidades. E vou falar baixinho que é para ninguém escandalizar. Não existe enfermidade apenas física. Muita enfermidade está aqui, no coração. É a falta de amor, a falta de carinho, a falta de misericórdia que muitas vezes encontramos dentro dos nossos lares. E aquele irmão, aquela irmã, a Mariazinha que mora lá onde Judas perdeu as botas, ela precisa sentir esse amor, ela precisa ser curada. E Jesus envia cada um de nós para levarmos este amor. Maria partiu apressadamente ao encontro de Isabel. E hoje o Senhor nos envia para sairmos apressadamente para este encontro. Para o encontro com os nossos irmãos que precisam encontrar o Senhor. Que sejamos nós a levarmos o Senhor para

0: a eles. Nesta escola da vida, nós aprendemos com Maria a sermos servos, a sermos humildes, a sermos simples. Mas vou aprender a ser como Jesus na escola de Maria, ficando em casa de braços cruzados? Não. A transformação do meu coração só acontece a partir do momento em que dou o primeiro passo. Senhor, eu quero ser transformado. Senhor, dai-me a graça de perceber, de ouvir a tua voz que fala aos meus ouvidos. E Senhor, que eu seja outro. Dai-me a tua graça, Senhor, para que eu possa me doar. Dai-me, Senhor, a tua graça para que eu seja melhor. E meus irmãos, já ouvimos no Evangelho 377 vezes: a quem bate, a porta será aberta. Quem procura, acha. E quem pede, recebe. Peçamos a Maria que nos dê a graça de fazermos este encontro com o Senhor Jesus Cristo, para que, transformados por esta graça, sejamos filhos e filhas, irmãos e irmãs, para sermos santos como o Senhor é santo. Louvado seja o nosso Senhor Jesus Cristo, para sempre seja louvado.
1: Creio em Deus Pai Todo-Poderoso, Criador do céu e da terra, e em Jesus Cristo, seu único Filho, nosso Senhor, que foi concebido pelo poder do Espírito Santo, nasceu da Virgem Maria, padeceu sob Pôncio Pilatos, foi crucificado, morto e sepultado, desceu à mansão dos mortos, ressuscitou ao terceiro dia, subiu aos céus, está sentado à direita de Deus Pai Todo-Poderoso, donde há de vir a julgar os vivos e os mortos. Creio no Espírito Santo, na Santa Igreja Católica, na comunhão dos santos, na remissão dos pecados, na ressurreição da carne, na vida eterna. Elevemos a Deus, pelas mãos da Virgem Maria, a nossa oração.

0: Derramai sobre nós a vossa misericórdia.
1: Derramai sobre nós a vossa misericórdia.
0: Por todas as mulheres, sejam valorizadas, respeitadas, reconhecidas no seio familiar e social, rezemos. Derramai sobre nós a vossa misericórdia. Por todos os cristãos, sejam fiéis aos ensinamentos do Senhor. Se empenhem na oração, na caridade, colaborando e enfrentando os desafios em defesa do próximo. Rezemos. Derramai sobre nós a vossa misericórdia. Pelos ministros cristãos, que levam a verdade da ressurreição aos desconsolados e às famílias enlutadas, ilumine o seu delicado servir. Rezemos.
1: Derramai sobre nós a vossa misericórdia.
0: Por todos os hospitais e casas de saúde, para que com a misericórdia, cuidado e respeitosa consciência, cuidem do corpo que deverá ser glorificado nos céus. Rezemos.
1: Acolhei, Senhor Deus, o que vos oferecemos em oração, por Cristo nosso Senhor.

Orai, irmãos e irmãs, para que o meu e vosso sacrifício seja aceito por Deus Pai Todo-Poderoso. Suba até vós, Senhor, a oferenda de nossa devoção, e pela intercessão da Santíssima Virgem Maria elevada ao céu, os nossos corações.

da glória, pois não quisesse que sofresse a corrupção do sepulcro, aquela que gerou de modo inefável vosso Filho feito homem, autor da vida. Por isso os coros dos anjos vos

Oração Eucarística número 2. Na verdade, ó Pai, vós sois santo e fonte de toda a santidade. Santificai, pois, estes dons, derramando sobre eles o vosso Espírito, a fim de que se tornem para nós o corpo e o sangue de nosso Senhor Jesus Cristo. Enviai-o, estando para ser entregue, abraçando livremente a paixão. Jesus tomou o pão, pronunciou a bênção de ação de graças e entregou aos seus discípulos, dizendo:

Do mesmo modo, no fim da ceia, ele tomou o cálice em suas mãos e, dando graças novamente, o entregou aos seus discípulos, dizendo:

Mistério da Fé. Celebrando, pois, o memorial da morte e ressurreição do vosso Filho, nós os oferecemos, ó Pai, o pão da vida e o cálice da salvação. E vos agradecemos porque nos tornastes dignos.

dignos de estar aqui na vossa presença e vos servir. Suplicante Jesus, pedimos que, participando do corpo e sangue do Cristo, sejamos reunidos pelo Espírito Santo num só corpo. Lembrai-vos, ó Pai, da vossa Igreja, que se faz presente pelo mundo inteiro, que ela cresça na caridade, em comunhão com o Papa Leão, nosso Bispo Ayrton, os bispos do mundo inteiro, os presbíteros, diáconos e todos os ministros do vosso povo. Lembrai-vos também, ó Pai, na vossa misericórdia, dos nossos irmãos e irmãs que adormeceram na esperança da ressurreição, aqueles de quem fazemos memória nesta celebração, e todos que partiram desta vida, acolhei-os junto a vós na luz da vossa face. Enfim, nós os pedimos, tende piedade de todos nós e dai-nos participar da vida eterna, com a Virgem Maria, Mãe de Deus, São José, seu esposo, os apóstolos e todos os santos, que neste mundo viveram na vossa amizade, a fim de vos louvarmos e glorificarmos, por Jesus Cristo, vosso Filho. Por Cristo, com Cristo e em Cristo. A vós, Deus Pai Todo-Poderoso, na unidade do Espírito Santo, toda honra e toda glória, por todos os séculos dos séculos.

0: Quando Jesus nos ensina a chamar a Deus de Pai, Ele nos lembra o quanto nós somos filhos e filhas. Não importa a nossa condição, não importa o que vivemos, não importa o que fazemos, para Deus seremos sempre seus filhos e filhas. E não podemos perdê-lo de vista como Pai que nos acolhe. Ao mesmo tempo, quando Jesus nos oferece Maria ao pé da cruz, Ele já nos ensina a chamá-la de mãe. E ela nos olha como filhos e filhas, não importando a nossa condição. Mesmo quando não a aceitamos como mãe, ela se faz nossa mãe. E mesmo não aceitando, se recorrermos a ela, ela nos atenderá e nos levará para Jesus. Então, graças a Deus, nossa igreja não é órfã de mãe. Chamamos a Deus de? Chamamos a Maria de? Temos pai e temos mãe. Essa é a nossa filiação. E é por isso que juntos agora vamos dizer a Deus o que Ele é para todos nós, rezando: Pai nosso, santificado seja o vosso nome, venha a nós o vosso reino,
1: seja feita a vossa vontade, assim na terra como no céu. O pão nosso cada dia nos dai hoje, perdoai as nossas ofensas, assim como nós perdoamos a quem nos tem ofendido, não nos deixeis cair em tentação, mas livrai-nos do mal.
0: Livrai-nos de todos os males, ó Pai, dai-nos hoje vossa paz, ajudados pela vossa misericórdia. Sejamos sempre livres do pecado e protegidos de todos os perigos, enquanto aguardamos a feliz esperança e a vinda do nosso Salvador, Jesus Cristo.

Senhor Jesus Cristo, dissestes aos vossos apóstolos: eu vos deixo a paz, eu vos dou a minha paz. Não olheis os nossos pecados, mas a fé que anima a vossa igreja. Dai-lhe segundo o vosso desejo a paz e a unidade, vós que sois Deus com o Pai e o Espírito Santo. A paz do Senhor esteja sempre convosco.

Que ao receber a Eucaristia nesta manhã, a gente peça ao Senhor que os nossos corações se orientem sempre por Ele, para que a gente seja capaz de superar os reveses e desafios da vida. Ele se faz Eucaristia não como prêmio, mas por aquilo que a gente precisa, remédio e sustento. Que os nossos corações se orientem para Ele que nos diz: eu sou o caminho, a verdade e a vida. Ninguém vai ao Pai senão por mim. Eis o Cristo, o Cordeiro de Deus, Ele que tira o pecado do mundo. Corpo e sangue do Cristo nos guardem para a vida eterna.

0: Senhor, que nos alimentas com o sacramento da salvação, concedei que pela intercessão da Virgem Maria elevada ao céu, sejamos conduzidos à glória da ressurreição, por Cristo nosso Senhor.
1: Amém.
2: Tem avisos? Avisos? O padre avisa que não haverá aviso. Mas as crianças podem vir para a gente cantar uma musiquinha. Vocês aguardam um tiquinho, que até meio-dia a gente vai embora. Até meio-dia. O Danilo falou que vai dançar hoje com as crianças. Ó. Ele estava sofrendo férias. Ele estava sofrendo férias, né? Aí, vocês façam o favor de cantar, viu, Azulinha aí? Azulinha aqui canta que é uma beleza, viu? É. Não pode chamar de Smurf, né? Os Smurf é que são azuis? É. É.
3: Isso mesmo.
2: Vamos cantar então agora. Ré menor. Vamos comigo. Fazendo o gesto.

acho que agora é Ré maior. Assim, ó. Eu vinha vindo pra Santa Missa, quando eu encontrei com uma

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0: Havia um homenzinho que morava na casinha. Seu caminho era todo, sua vida era toda. Mas um dia o homenzinho, Jesus se lhe encontrou.
1: E tudo que era todo, Jesus endireitou.
0: E tudo que era torto, Jesus endireitou. Ó. Oh. Aê! Palmas para as crianças. Mais palma. Obrigado, criançada. Domingo que vem tem mais, não é? É, domingo que vem tem mais. Vamos derrubar o altar do Bruno aí não, que ele derruba o altar do Bruno aí não, viu? Quem está aniversariando aí?

0: Vamos ver quem está aniversariando. Tem duas baixinhas aqui que está num pulo só. Vamos ver os aninhos. Obrigado, criançada. Domingo que vem nós vamos cantar mais, viu? Domingo que vem o Danilo vai dançar com vocês também. Tchau. Você está fazendo aniversário? Como é o seu nome?
1: Maria José.
0: Maria José. E você quem é?
1: Luiz Antônio.
0: Você é o Luiz Antônio. Qual a sua idade?
1: Vou fazer 12.
0: 12? Opa! Com menos de 15 eu pergunto a idade. Depois que passou dos 15. Não, não. Como é o seu nome?
2: Rosenkelly.
0: Ah, você é Rosenkelly. Viu? O nome dela é chique. Rosenkelly. O dia que ela casar, o marido dela vai chamar de amor. Ah, como é que ela vai decorar esse nome? Rosenkelly. Diz que era assim, né? O rapaz chegou num bar para tomar lá um refrigerante, aí estava um senhor já de idade com a esposa. Ele falou, senhor moço, o senhor podia me dar um refrigerante? Aí ele falou com a mulher, amor, leva o refrigerante para ele. Aí ele tomou o refrigerante. Aí eu gostaria de comer um sanduíche. Ele fez, falou, amor, leva o sanduíche. Tudo que ele pedia a esposa, mas só falava amor. Aí o rapaz levantou e falou, mas que coisa mais linda. Tem quanto tempo que o senhor é casado com ela? Uns 50 anos já. Mas que coisa linda, o senhor chama ela de amor até hoje? Falou, coisa linda nada, eu esqueci foi o nome dela. Acontece. Vocês são chamados de amor também, né? Tô vendo. Você que tá fazendo aniversário?
3: 8.
0: 8? Como é que se chama?
3: Davi.
0: O Davi vai ser o quê quando crescer? Vai ser grande? Ela respondeu para ele. Ele está pensando ainda. Você também está fazendo aniversário? Como é o seu nome?
4: Tayane.
0: Tayane. Tayane. Você vai ser o quê quando quer ser? Mãe do Davi. Já é. Tá bom. Mais alguém? Então, para os aniversariantes, para Nossa Senhora, parabéns para vocês. Cantemos com essa turma bonita aí.

0: ¡Vivos aniversario! ¡Che! ¡Viva Virgen María!
1: ¡Viva!
0: ¡Viva Jesús Cristo!
1: ¡Viva!
0: Parabéns aos aniversariantes. Que ano que vem vocês façam aniversário de novo, pelo amor de Deus, tá? E que mais durante 100 anos vocês façam aniversário, tá bom? Se Deus quiser. Deus abençoe. Queremos agora abençoar a todos, agradecendo essa turma bonita, viu? Só falta pegar fogo na igreja. Todo mundo ali, não posso chamar de Smurf não, né? São os azoizinhos. É. Lá em Santa Bárbara, no restaurante que às vezes eu almoço, que tem uma turma que trabalha e o uniforme é azul, né? Aí fala com meu compadre, o senhor tem que vir almoçar antes dos Smurf. Quero que eles venham à fila. Mas quem são Smurf? Eles são azuis, né? Smurf. Pois é. Vamos abençoar a todos, agradeço a paciência. Essa missa das crianças é para elas mesmas, né? E a gente tem que ter paciência. Um dia a gente foi criança, só Deus sabe o que a gente fez. Não pode nem contar para as suas crianças, não, senão nós vamos fazer pior do que... Não é? Mas a gente agradece aos pais que trazem as crianças, que vêm rezar. Essa turma bonita que canta alegremente, não é? Muito bom, lindo demais. Aos nossos novos ministros que deram aquela

friozinho na barriga, acontece, viu? E a todos que celebram. E os coroinhas, ontem foi dia do coroinha? São Tarcísio, não é? A gente agradece de coração. Senhor esteja convosco. Pela intercessão da Virgem Maria, desça sobre nós, nossos lares e famílias, a bênção de Deus. Pai, Filho e Espírito Santo, e permaneça para sempre. Tenham todos um ótimo domingo, vamos em paz e o Senhor nos acompanhe.

Anjinho da guarda, meu bom amiguinho, me leve sempre para o bom caminho. Protege meu papai e minha mamãe, meu vovô e minha vovó, meus amiguinhos e todos os ouvintes do Essas Foram Sucesso. Amém. Tchau, papai do céu.

Bom dia, ouvintes da Morro Grande FM. Estamos iniciando mais um programa. Estas foram sucesso. A apresentação de Edésio Soares. Ele é filho de Domingos da Conceição Soares e Jovenita Rodrigues Soares. Desde 1953, 100 anos depois da cerveja boêmia. Americano, desde 1960. Nosso programa está começando agora.

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7: agora 11h38. Bom dia.
8: Miltinho Rodrigues, a pretendida.

Morro Grande FM, programa Estas Foram Sucesso. 11 horas 41 minutos, né? 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

Ó, essa aí vai pra Armando de Bezuca, né, que gosta. Alô, Leila, fala com ele. Ele fala que ouve, mas não ouve não. Mas eu sei que ouve, fala com ele. É, ele gosta, Armando gosta dessa música. Última canção. Também Thiaguinho da Perdigão, um abraço.

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São 11 horas 45 minutos. É isso mesmo. 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

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Evaldo Braga.

11h50, programa Estas Foram Sucesso. 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

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São 11 horas e 55 minutos.

É isso, 11 horas e 55 minutos. E hoje tem América, Cruzeiro, Atlético, né? É, rapaz, tá danado, hein? Tá danado. A América já foi para as cucuia. Atlético ganhou bem na semana passada, Cruzeiro empatou com o Flamengo, né? Mas Copa do Brasil, Libertadores. É, mas o que acontece? O jogo lá no Rio, na semana que vem, o próximo jogo, é o jogo no Rio. Mas Cruzeiro e Flamengo não tem disso com eles. Não. Se tiver de ganhar no Rio, Cruzeiro ganha também, igual o Flamengo. Se tiver de ganhar aqui, ganha também. Não é isso? É, e vamos ver o América logo com o que está bem mesmo, né? O Atlético. Está bem o Atlético. Então o América tem que tomar cuidado. Ei, beleza, rapaz. É a Morro Grande FM, programa é seu sucesso. Mas dá um abraço para o William, né? O Willi tá ligado pra gente, Orlando, né? Grande Orlando, ligadão com a Morro Grande FM.

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0: É a Morro Grande FM, programa Estas foram um sucesso. E ontem o Hulk desencantou, né? Fluminense 3-2 no Palmeiras. E um gol de Hulk. O Palmeiras está chegando mais perto do Flamengo, né? Caindo, o Flamengo está chegando mais perto do Palmeiras. Agora 4 pontos, hein? É. Então, futebol é complicado, viu? Complicado. É a Morro

Grande FM, programa extra sobre sucesso. Por que é bom ser americano, né? Americano, eu quando fui comecei a ser americano, a América ganhava de ninguém. Então eu já acostumei com a derrota. E quando ganho, eu faço festa. Derrota para mim é normal. E festa é. Ganho é festa. Enquanto que atleticano e cruzeirense comemora as vitórias, mas sofre muito nas derrotas. Eu sofro mais com o Atlético e com o Cruzeiro que com a América, porque eu sou mineiro, eu não vou torcer contra o Atlético nem contra o Cruzeiro. Jogando com o time de fora. Então, o que que acontece? Eu acabo sofrendo, que às vezes perde o jogo, né? E a gente tem essa oportunidade de poder torcer para o Cruzeiro e o Atlético sem ninguém falar nada. 11 horas, 30 minutos. 30 minutos, eu estou enxergando bem mal, viu? 30 minutos. Programa Estas Foram o Sucesso.

Estas foram sucesso. 11, 12 horas, 5 minutos. É a Morro Grande FM, Barão de Cocais, né? Ah, beleza. Vamos buscar o Tri com Pelé, Garrincha e o Fiel. Mais música, né, Deus? Mais música. Mais músicas. Olha a Diana aí, ó. Aí você vai pra Imaculada. Alô, Imaculada, tá ligado? Ela gosta de Diana.

Um abraço aí pro Boliche, né? Também um abraço. O Renê Rui Dias. Ele gosta do Nelson Gonçalves, né? Que um pouquinho vai pra ele. Olha a Vanusa aí pra vocês.

0: Agora 12:00. Boa tarde.
1: Nossa Senhora, essa música bolista oferecida pro Ivan, lá no Rio de Janeiro, né? É, isso mesmo. Você me pediu com Nossa Senhora Aparecida, no sertanejo eu não consegui. Mas vai Nossa Senhora, né? É, a mesma Nossa Senhora, para Ivan, que aniversariou esse final de semana, e para toda a família dele lá no Rio de Janeiro.

É a Morro Grande FM, programa Estas Foram Sucesso, não é isso? Já que vamos mandar do Nengordo agora, né? Nengordo. Quero mandar um abraço pro Deiró e também pra Baiana, tá ligado no programa. Daqui um pouquinho vai sua música, tá bom? Agora é Nengordo, né, rapaz? Nengordo gosta de um Demis Russo. Ele fala que é recordando o Taquaral, né? Então tá aí.

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2: Morro Grande FM e programa Estas Foram Sucesso. Vamos ouvir o Cambeba lá de, de Alagoas, né? Maceió, olha lá o grande Cambeba. Vamos ver o grande Cambeba aí, ó.
4: Um grande abraço para você, um grande abraço para o povo aí lindo dessa cidade. Essa semana foi aniversário de Weber, parabéns para ele. Um grande abraço para você, dê um abraço de Oredi para mim e fala que eu não esqueci do programa dele não, viu? Muito bom dia e um bom domingo.
2: É isso, Anselmo Cambeba, lá de Maceió.

Grande FM, programa Esta Sou no Sucesso. 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

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Vamos ouvir mais música, hein, Deus? Vamos ouvir. Tiruti, durirai, tiruri, nerurai, tiruri, nerurai. Vamos ouvir com Gilberte, né? Emanuele, Melody da Boca, Emanuele, nananana, Emanuele, é Morro Grande FM, Barão de Cocais, 12 horas 27 minutos.

Morro Grande FM, programa Essa Soro Sucesso, não é isso? 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Morro Grande FM, programa Essas Foram Sucesso. 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
0: 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É, beleza, é isso. E agora, Gigliore Cinquete aí, né? Dio, como te amo.

0: Bahia e 43 na melhor.
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5: Mulher de 40, essa música vai para nossa grande amiga Baiana. Alô, Baiana, vamos cantando com o Roberto Carlos.

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É a Morro Grande FM, Barão de Cocais, né? É, beleza. São 12 horas 56 minutos. Isso mesmo, 12 horas 56 minutos.

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Eu ouvindo essas músicas, eu lembro de Edmilson dos teclados, né? É, Edmilson. Edmilson teve showzão no Laroque, Tibilar, lugar mais ajeitado, hein? Do nosso grande Wesley. Ela em frente à escola, né?

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0: Ronaldo Adriano, nem as paredes confessam.

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1: Olha, quero mandar um abraço para Humberto lá em Belo Horizonte, né? Alô, falando, olá, amigão. É 10, boa tarde. Logo mais nós estaremos no Independência pelo nosso América Mineiro. Deus continue abençoando vocês, seus ouvintes, e vocês também, sua família. Peço.

Falando também as belezas da rosa. Um abraço pra Rosa, né? Ela e o Zeca, que ouviu o programa. Estas foram sucesso. Alô, Rosa!

0: lindo, lindo.
1: Programa Estas Foram Sucesso, né, rapaz? A apresentação dele é Dezio Soares. 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Informa a hora certa, 13 horas, 10 minutos.

Morro Grande FM, programa Esta Sobre Sucesso, né? É, beleza. Vamos ouvir então o Nelson Gonçalves, Noite de Meu Bem. Mandar pro meu amigo Renê Rui Dias. Foi Nelson Gonçalves, tem que lembrar de Renê. Um abração, amigão. É a Morro Grande FM, Barão de Cocais.

0: Alô?
1: Tá me ouvindo? Alô, Carlos? Você tá me ouvindo? Pera aí, um momentinho, agora deu. Você tá me ouvindo? Agora, pera aí. Aí, você tá me ouvindo?
2: Agora sim, mas falhando um pouco, hein, Edson?
1: Oi?
2: Eu vou tentar a palavra aqui, tá, já estamos no ar?
1: Já tá agora, a partir de agora. Pode falar. Uai, o que que foi? Pode falar, é, cara. Oi.
2: Estamos aqui no estádio Alencar Peixoto, o estádio do Metalurgina, onde hoje só tivemos clássicos, jogos importantes. O primeiro jogo na parte da manhã, jogou Garcia versus Fita Azul. Quem perdesse saía do campeonato. Infelizmente o Fita Azul saiu do campeonato e o Garcia com um timaço, com um jogo muito bonito, ganhou pelo placar de 6-1, Edson.
1: Beleza, que bom, hein, cara.
2: E aí tivemos mais uma partida, um clássico intermunicipal, que foi o Operário versus Amparo, Bom Jesus versus São Gonçalo.
1: Que bacana, cara.
2: E o São Gonçalo, o Operário de São Gonçalo, ganhou do Amparo no placar de 3-0. E agora, nesse exato momento, começando um clássico regional, Tupi versus Flamengo. O estádio lotado, charanga de um lado, charanga do outro, um futebol que é muito bom, e vamos ver o placar daqui a pouco. Por enquanto, 0-0.
1: Você tá me ouvindo? Tá me ouvindo, Carlos? Tá, não tá ouvindo, não.
2: Ô, meu irmão.
1: Ô, você tá me ouvindo? É, deixa eu vou... Tá bom, Carlos, eu vou despedindo aqui, porque tá bem ruim, o negócio tá meio complicado, e eu tô descendo aí pro campo, tá bom? Um abraço.
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6: Porro Grande FM, 1:20. Boa tarde.
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1: E assim, né, vamos encerrando mais um programa Essa Sobre o Sucesso. Uma boa tarde e até domingo que vem, se Deus quiser. Nil Sedaka.

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0: Grande FM, boa tarde, agora 1h33.
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14: Morro Grande FM, 2:06 na sua sintonia.

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3: Forro Grande FM, 2:37, na melhor.
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0: preciso te confessar uma coisa.
1: Eu achei que eu tinha maturidade pra isso, não tenho
0: nenhuma, Recife.
2: Faz barulho pro Marco aí, Recife.
0: Valeu, gente.
2: O Grande FM e a hora certa. Agora 2h47. Boa tarde.
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5: Que legal lembrar de você. Ó, preciso te falar uma parada aí, ó.

0: gente usa a cama só pra se usar. Sem ama,
1: mas eu gosto assim.
2: Uma salva de palmas para Mari Fernandes!
0: Obrigado, gente!
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0: 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Boa tarde!
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5: Morro Grande FM, 3:33 na melhor. Boa tarde.

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1: O Grande FM, 3h46. Boa tarde.
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2: Morro Grande FM, 3h55, na melhor sintonia.
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Universal Music. Obrigado, Escala 1. Toda a minha galera. Obrigado, meus fãs. Eu amo vocês. Obrigado, gente. Que Deus abençoe esse novo projeto.

0: abençoe vocês grandemente. Obrigado a Jesus Cristo, meu Senhor e Salvador. Obrigado, Gê. Valeu!
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0: Um Grande FM, na melhor, 4:16. Boa tarde.
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0: firma! Fala Sorriso!
1: Rafa Torres!
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2: Ei, safadão, eu pensei que a gente mandava. 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

Ô tio, ô tio. E aí, chega aí pra me trocar ideia com você rapidão, mano. Mó responsa. Ô tio, sem maldade. Como que você faz pra ter essa vida aí, mano? Como que faz pra ter essas caminhadas? Esses carros, tá ligado? Essas motos, Porsche, Ferrari. Eu vejo os caras passando lá na quebrada como, tá ligado? Levando uma pá de mina. As mina tudo em cima dos caras. Caramba, mano, mó da hora mesmo ver uns bagulho desse. Mas aí, vale a pena mesmo ter esse dinheiro?

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1: Ó, eu nem sei se você vai seguir sozinho ou outro caminho.